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Aí estaban os resentidos, aquí chegan Talking Heads. Nothing but flowers.